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É coragem vestida de simplicidade. É mão calejada que planta futuro no mesmo solo onde o sol.

Sejam bem-vindas, bem-vindos e bem-vindes ao programa Em Brasília Outra Vez, seu programa aqui na Rádio Loura de Munique. Bom, hoje o programa está para lá de especial. A gente se encontra musicalmente, sobretudo na Caatinga. Por isso, essas canções nos levando àquela região, que não deve ser apenas lembrada pela falta de água. Ela tem muito a nos dizer, mostrar. Por isso, fiquem com a gente. Começamos ouvindo Paulo Soares com Caatinga. No último bloco, continuamos por ali, com Terral, uma canção do Belchior, aqui interpretada por Silvério Pereira e Paixão Nordestina. Por último, ouvimos Súplica Cearense, com Luiz Gonzaga. A seguir, teremos um bloco indígena, como não poderia deixar de ser. Por aqui, sempre uma homenagem aos povos originários, que além de tantos ensinamentos, ainda nos saúdam com suas músicas. Então, ouçamos Mais Forte com Caê Guajajara, uma música sobre a resistência, que não foi escolhida, uma imposição para continuar viva, mais forte. Com vocês, ao microfone, estou eu, Bianca Arruda Miranda. Mais Forte.

0: está dentro do território, ela que faz esse projeto de preservação. Então também é um impacto que deve ser ressaltado, o impacto, a violência que esse povo traz para nós mulheres indígenas. Então a gente, de fato, esse território, Cacique já falou do nosso protocolo, o governo tem ciência, ele já foi entregue para o próprio governador, para as instituições públicas do nosso estado, e mesmo assim, eles violam também o nosso protocolo.
1: Fizeram o protocolo, mas a gente está numa região semiárida.
2: Nós estamos numa região, né, que ela sofre escassez quando não chove, a água baixa, as cacimbas onde o povo indígena toma sua água também baixa com o baixar do rio, com o baixar da Barra do Cauípe. E aqui é só mais, na verdade é um grandioso destruição e retirada da água pelo subterrâneo. Então todas as cacimbas chegam a um período que fica com gosto de ferro, porque baixou a água. E aqui os estudos são feitos fragilizados. A SEMASSE não fez estudo e nem fez consulta ao nosso povo. Estamos esperando uma resposta do Ministério Público, já entramos com a ação do Ministério Público e até agora estão esperando o quê? Porque as obras já estão sendo feitas e ninguém dá resposta de nada, ninguém fala nada a respeito de tudo isso. Estão oferecendo empregos há pouco tempo. Quando terminar o emprego pesado de construção, aí essas pessoas daqui vão ver o que perderam.
0: E aí, gente, a gente está num semiárido brasileiro. A gente está no bioma Caatinga, a gente sabe a escassez que o nosso bioma sofre pela questão da falta de chuva, pela irregularidade. Aí traz um empreendimento que ele vai, de fato, canalizar toda a água do rio Cauípe para o empreendimento. O rio que serviria para pesca, para o consumo, ele vai ser destruído para o empreendimento do TikTok.
2: A empresa que está gerenciando tudo isso, que é uma delas é a Omnia, ela consulta uns e outros não. Ela foi nos visitar uma vez e nós falamos que a visita dela não é consulta pública, porque a consulta que rege a Convenção 169, livre, prévia, informada, é antes de tudo acontecer. Então ela está visitando alguns outros e dizendo que está consultando. Não está. Nós vamos mostrar em ações que eles não nos consultaram da forma devida. Então, se não nos consultaram da forma devida, não tem que ter empreendimento. Já falamos desde já, não ao data center.
0: A dimensão inicial são 20 campos de futebol. Isso que foi informado previamente. Mas, estando aqui, a gente percebe que a grandeza é muito mais do que só 20 campos de futebol. Talvez aí o dobro.
2: É porque os impactos é um impacto em cadeia do data center. Não é somente os 20 campos de futebol. Tem outras empresas que vão chegar às custas do data center. O povo Anassé, próximo do carnaval, no início do ano, dia 29 de janeiro, passou por torturas também por uma empresa que trabalha, não no ramo do data center, mas que trabalha com estruturas de metal, de alumínio. Então isso é o início de todo o agravo e toda a consequência que está por vir.
1: Você fala de que aconteceu há 2 meses, né?
0: É isso que ele começou a falar. Ah, o quê? A um quilômetro daqui ou o quê?
2: Em linha reta, chega assim a uns 2-3 quilômetros daqui, em uma aldeia, em uma retomada chamada Bambuzal, 3 mulheres e 2 homens, de meia-noite até 3:30 da madrugada, passaram por torturas por um grupo, a gente acha que seja, um grupo que tem conhecimentos militares, certo? E pessoas foram identificadas e essas pessoas ainda estão soltas, né? Citamos a Polícia Federal, citamos a Polícia Civil, citamos o Ministério Público Federal, citamos o Ministério Público Estadual, a Defensoria de Direitos Humanos, a Secretaria de Direitos Humanos, a DPU, o Escritório Frei Tito, a Assembleia Legislativa e todos os políticos do Estado do Ceará. Fizemos um vídeo com mais de 1 milhão de visualizações. nenhuma formiga chegou aos nossos pés, nenhum passarinho, por menor que seja, cantou dizendo algo sobre.
0: Vale ressaltar que a gente, tudo isso aconteceu dentro do território Anassé, antes mesmo do início da construção das obras. Então, se a gente já sofre essas torturas antes, imagina daqui para frente. Então, de fato, o povo Anassé, ele está sofrendo desde o início dessa construção, desde os primeiros impactos, eles já são muito violentos. Passar por uma tortura não é fácil, mas eu garanto para vocês, nós somos um povo resistente, nós iremos resistir, mesmo sobre tortura, sobre a pressão do Estado, sobre a pressão do governo brasileiro, nós dizemos não ao data center.
2: Neste período de tanta modernidade, de que o pessoal faz várias falas de sociabilidade, de inclusão, de apoio, todo mundo bom de coração, o Ceará, nessa conjuntura, na atualidade, está ressuscitando a tortura dentro das suas ferramentas, dentro da sua máquina, trazendo o data center para cá e todas as outras coisas que vai chegar junto com eles. Mas o povo Anassé, na ponta, já está sofrendo os primeiros impactos. Tortura não. Acho que muita gente pensava que a tortura no estado do Ceará tinha sido abolida. Não, está ressurgindo no meio do povo Anassé através do data center.
0: Outro processo de colonização.
2: É.
0: A gente está sofrendo com o TikTok um novo processo de colonização. E essa colonização apoiada pelo governo do estado e pelo governo federal. A gente não pode esquecer disso, porque isso é muito importante. Enquanto a civilização chega em outros lugares, o povo vive livre dentro do seu território, o povo Anassé está sofrendo outro processo de colonização.
2: Essa colonização, eu vejo o data center como um navio negreiro, que agora não carrega só aqueles corpos negros, mas carrega todos os corpos, com todos os dados, com todos os conhecimentos, tudo que você tem guardado dentro dos seus aparelhos sofisticado, as suas falas, os seus áudios, as suas fotos. Eles têm tudo dentro desse data center. Então, estão furtando através, muitas vezes, da nossa íris, a alma. E eu chamo o data center o navio negreiro das almas.
3: 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Gerade haben wir das Gespräch mit dem Cacique Roberto Anassé und Flávia Anassé gehört zum Thema Rechenzentrum oder Rechenzentrum von TikTok, das gerade in Ceará gebaut wird.
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